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0: Obrigado, gente!
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o chachado de Luiz Gonzaga. Ok? Quero ver rebolar esse quadril aí, moçada. Olha lá para não amassar a menina, garoto. Olha aí, rapaz. Ih, olha ele com o chapéu de... Olha lá, beleza. Cuidado, hein? Cuidado.

0: obrigado.
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0: Muito obrigada, gente.
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0: Eu vou ler agora um poema novo de Wally Salomão, que ele chama de Remix Século XX e eu o chamo de Polivox.
1: 8 horas e 23 minutos.

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0: 这是
1: 七个头啊。
2: Deus abençoe sempre o seu trabalho, viu? Seu projeto.
1: Obrigado demais, cara.
3: Gente, por favor, façam muito barulho. Muito barulho.
0: Henrique e Juliano na parada.

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3: 11 horas e 25 minutos.
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0: Muito obrigado. Muito obrigado.
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0: Meio-dia e 12 minutos.
1: Meus amigos, se nesse momento algum de vocês me perguntasse onde estão os meus passos, eu não saberia dizer. Mas em nome de Deus, eu agradeço e peço que cada fã, cada amigo, cada irmão que dê um passo por mim, porque eu não sei onde estão os meus passos.

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1: Meio-dia e 38 minutos.
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1: Meio-dia e 56 minutos.

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4: 15 horas e 52 minutos.

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0: hora certa.
1: 16 horas e 44 minutos.
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Pai nosso que estais no céu, santificado seja o vosso nome. Venha a nós o vosso reino. Seja feita a vossa vontade, assim na terra como no céu. O pão nosso de cada dia nos dai hoje. Perdoai as nossas ofensas, assim como nós perdoamos a quem nos tem ofendido. E não nos deixeis cair em tentação, mas livrai-nos do mal.

paz. O Senhor é convosco.

Senhora Aparecida, eu renovo neste momento a minha consagração. Eu vos consagro os meus trabalhos, sofrimentos e alegrias, o meu corpo, a minha alma e toda a minha vida. Eu vos consagro a minha família. Ó Senhora Aparecida, livrai-nos de todo o mal, das doenças e do pecado. Abençoai as nossas famílias, nossos doentes, nossos velhinhos e as crianças. Abençoai a Santa Igreja. Abençoai a nossa paróquia e o nosso vigário. Ó Senhora Aparecida, lembrai-vos que sois a padroeira poderosa de nossa pátria. Ó Senhora Aparecida, bendito e sagrado coração, abençoai a nossa nação. E pedimos de novo, olhai o nosso povo.

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3: Em São Bernardo do Campo, são 6 horas 5 minutos. 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Hoje é segunda-feira, dia 22 de junho de 2026, programa A Hora do Esporte no ar. Eu sou o Álvaro Gomes, estou acompanhado aqui nos estúdios da Rádio Paraty FM. Vou começar pelo Antônio Eustáquio, nosso Tonhão. Tudo bem, Tonhão?
4: Tudo bem, boa tarde a você, Álvaro. Boa tarde, é o Iago. E vamos, o José Bonifácio está na linha, né? Vamos aqui debater mais uma hora dessa Copa do Mundo que está nos surpreendendo bastante. Boa tarde a todos.
3: É, hoje teve quebra de recorde, né? O argentino Lionel Messi empatou com o Klose na primeira rodada da Copa e nesta ultrapassou, tá com 18 gols, é o maior artilheiro da história dos mundiais. Neste momento a França enfrenta a equipe do Iraque com Kylian Mbappé, que tem 14 gols, tentando também buscar essa marca. Quem também tá por aqui é Iago Goltardo. Dali, Iago, tudo bom?
5: Boa tarde, boa noite aos ouvintes, à audiência. Eu queria dizer aqui, como meu destaque inicial, que a Copa de 2026 enterrou aquela discussão que temos há muitos e muitos anos. Quem é melhor, Messi ou Cristiano Ronaldo? Eu sempre disse que, tecnicamente, o Cristiano Ronaldo nunca chegou nem perto do Messi. E essa Copa mostrou que, até na questão longevidade, o Messi velho, o Messi já experiente, segue muito, mas muito à frente do Cristiano Ronaldo e talvez lidere a escaloneta a mais um título mundial, talvez o tetra mundial da escaloneta da Argentina.
3: Pois é, a Argentina chega muito forte para essa Copa do Mundo, dois jogos que poderiam ser bem enrolados, mas o time se virou muito bem contra a Argélia, segurou uma

0: forçação de pressão da equipe da Áustria hoje, se bem que não tiveram grandes chances de gol. A Argentina fez aquele jogo bem típico argentino, estilo Libertadores, e venceu por 2-0. Daqui a pouco a gente vai falar bastante sobre essa partida. Quem também está conosco é José Bonifácio, o Boni, o homem da palavra fácil, por telefone. Dá-lhe, Boni.
1: Boa noite, Álvaro. Boa noite, Iago. Boa noite, Antônio Stark. Amigos da Hora do Esporte, estamos aqui para mais um programa esportivo. Um abraço a todos, a nossos ouvintes. Mais uma vez, muito obrigado pela audiência, pela credibilidade e pelo carinho e respeito que eles sempre demonstraram ter com todos nós da Rádio Paraty. Um abraço a todos. E o meu destaque é para, na minha opinião, surpresa. A Copa do Mundo está surpreendendo muita gente. Se achava que ia ser um nível muito baixo, jogadores que não iam se destacar. O Messi dispensa comentar a minha apresentação, porque ele é um craque, é uma pessoa que está dentro do ciclo dos melhores do mundo, e hoje provou mais uma vez. E não se fique surpreso, vocês ouvintes, nós da imprensa, se a Argentina não conquistar aí o seu segundo título seguido, que aí empataria com o Brasil, né? Então, esse é meu destaque, e dá gosto de ver um futebol tão bem jogado, tão criativo como que o Messi joga.
0: É, a Argentina está buscando o tetra, né? Pode empatar com a Alemanha, já tem 3 títulos e pode buscar o quarto nessa Copa do Mundo, Iago.
2: Alemanha e Itália, né? Alemanha e Itália.
0: Exatamente, a Alemanha e a Itália têm 4 títulos, Brasil, por enquanto, soberano com 5 conquistas. E a França está buscando o tri também, é uma dessas seleções que aparece como uma das favoritas para essa edição. Agora são 6:10. Antes da gente falar da Copa do Mundo, tem informação do time da cidade, o São Bernardo Futebol Clube. Pois é, o Tigre decepcionou mais uma vez no 1º de maio, acabou perdendo para a equipe do Juventude por 1-0. Com esse resultado, o São Bernardo Futebol Clube caiu para a segunda colocação na tabela da Série B do Campeonato Brasileiro, se mantém ali com 25 pontos, o Vila Nova pulou para 28 ao vencer o Náutico por 4-3 e é o novo líder da Série B, o São Bernardo. Que jogou para pouco mais de 600 pessoas, foi um público bem diferente das últimas apresentações aqui no 1º de maio, e o São Bernardo Futebol Clube, portanto, mantém essa escrita até aqui na Série B do Campeonato Brasileiro de jogar melhor fora do que dentro de casa. O Ricardo Catalá, treinador da equipe, falou sobre essa derrota, vamos ouvi-lo.
3: Acho que a gente fez mais um bom jogo, primeiro tempo um pouco menos com a bola, a gente estava muito nervoso, errando passes bobos, assim. Nos últimos 10 minutos acho que a gente entrou mais no jogo, tivemos algumas boas oportunidades. A gente conseguiu no intervalo conversar e fazer os ajustes, e aí a partir daí o jogo anda. A gente controla o jogo, nós finalizamos 15 vezes no jogo, no segundo tempo foram 10. Então acho que diz muito sobre a questão do volume, de ter um pouquinho mais de lucidez para entrar no último terço com um pouco mais de facilidade. Os movimentos que a gente treinou e relembrou eles no intervalo passaram a acontecer praticamente todos. E aí esse tipo de jogo é decidido no detalhe. Nós havíamos conversado no intervalo que nós deveríamos insistir em passes mais seguros. O passe que origina o gol deles é um passe desnecessário, um passe que a gente podia ter ficado mais com a bola no ataque, como a gente ficou em várias outras jogadas, né? Porque a gente sabia que controlando o jogo com a bola e se instalando no campo de ataque, a equipe deles contra-atacaria. Uma equipe que, se eu não me engano, tem bastante gols, 6 gols acho que são de transição na competição, de contra-ataque, então uma equipe que tem isso como uma identidade, como uma marca. Infelizmente hoje a derrota veio, a gente obviamente fica chateado, triste, a gente queria oferecer para o torcedor uma vitória, a gente acho que produziu para que o resultado fosse diferente, só que futebol não é um jogo merecimento. O futebol é um jogo de competência e hoje a gente não foi competente nas oportunidades que criou e não foi competente em executar tudo como a gente sabe que poderia ter feito no lance do gol adversário.
0: Esse é o Ricardo Catalá, treinador da equipe do São Bernardo Futebol Clube. Boni, uma derrota até certo ponto inesperada para a equipe do Juventude, que pulou para a quarta posição do campeonato com 22 pontos, está chegando também nessa galera de cima na tabela. Mas fica essa escrita novamente, né, Boni, do São Bernardo não conseguindo os resultados no 1º de maio.
1: Isso é um pouco preocupante, porque quando o time tem que demonstrar para o seu torcedor, para o seu treinador, para a diretoria, que tem capacidade de chegar longe na competição, de brigar pelo título, brigar pela uma posição melhor no campeonato, o São Bernardo acaba pecando sempre nessa parte, porque, como você bem destacou no início da sua fala, o São Bernardo tem jogado, nessas épocas agora de novos tempos, o São Bernardo tem feito os melhores resultados fora de casa. Em casa deixa sempre a desejar. Inclusive com o público que teve no jogo passado, de 2.000 e poucas pessoas, mesmo assim não incentivou o São Bernardo Futebol Clube tentar buscar uma vitória diante do Juventude no estádio 1º de maio. Todos nós sabemos que o time gaúcho é um time muito guerreiro, um time muito aplicado e talvez não tendo alguns valores individuais, mas não deixa de ser um time perigoso, um time que busca o tempo todo as vitórias. Isso faz parte do futebol gaúcho, a gente sabe muito bem disso. Infelizmente, mais uma vez, o São Bernardo deixou escapar uma vitória que poderia ser aí um passo muito grande na sua classificação.
0: Ô Tonhão, resultado decepcionante para um público também decepcionante, foram um pouco mais de 600 pessoas, daqui a pouco eu pego certinho aqui o público para essa derrota do São Bernardo, parece que o time ainda não conseguiu se conectar com o torcedor e isso se reflete nos resultados aqui no 1º de maio.
4: Então, Álvaro, a gente fica até perplexo, né, porque nós que acompanhamos o São Bernardo durante os anos, né, e conseguimos vários...
0: Só para trazer o número certinho, foram 627 torcedores, a renda R$18.810.
4: Então, vários jogos que nós fizemos com lotação total, 15 mil, né? E agora você vê 600 torcedores para acompanhar um jogo de Série B do brasileiro, entre São Bernardo e Juventude, sendo que o São Bernardo estava no primeiro lugar, né? Agora passa para segundo com 25 pontos. Isso é de preocupar. Agora, será que a diretoria não tem interesse em chamar os torcedores para fazer um merchan e buscar prêmios e etc, fazer que nem fazia antigamente, né? Eu acho que está na hora deles pensarem diferente, porque a torcida ajuda a levar o time, a motivar, incentivar os jogadores. Agora o Catalá fala que finalizou 15 vezes, que o time jogou bem, e variação de jogadas, isso, aquilo, mas não veio resultado positivo, cara. Alguma coisa, jamais eu falaria como técnico de futebol que eu dentro de casa joguei bem e perdi para o adversário. Pode até falar, não, nós tentamos, lutamos dentro de campo, tentando variações de jogadas, mas não deu resultado. Parece que não era o dia do time. Mas nós vamos corrigir isso nos treinamentos. Eu não vi ele falar isso. Então esses técnicos que se conformam com derrota ou com futebol mediano, para mim, não chega a lugar nenhum. E o São Bernardo é um time grande, não é mais time pequeno. É time que faz a diferença em todas as competições que se propõe a disputar. Acho que está na hora da diretoria rever algo e esse técnico também trabalhar diferente para vir os resultados positivos e continuar, quem sabe, sonhar, que é o que a gente quer, com o acesso, né? Então é isso aí.
0: O Catalá, ô Iago, tem esse tom mais professoral, né? Lembra um pouco, assim, no jeito de dar entrevista, lembra um pouco até o Roger Machado, por exemplo, que vem com números quando a derrota... aparece e tenta meio que explicar o porquê o time jogou bem, mas perdeu. tudo bem que o torcedor do São Bernardo não está tão conectado

0: é o público dele, entendeu? Ele não tem público no estádio vaiando, apoiando, ganhando ou perdendo.
1: O São Bernardo tem uma grande torcida.
0: Tudo bem,
1: tem,
0: mas...
1: Tem cara... 5 torcidas organizadas.
0: Tudo bem, mas...
1: E a gente não vê mais essas torcidas no campo. Então, mas aí... a diretoria trabalhar.
0: Mas aí a culpa não é do treinador. A culpa não é do treinador. O treinador tem que treinar o time, colocar o time em campo pro time ganhar. E isso ele tá fazendo. O time tá bem esse ano, no Brasileiro Série B. A parte da torcida não acompanhar o time, o cara não tem o que fazer, cara. Não adianta o cara chegar na coletiva e falar assim pra mim. Pô, é... Vamos pro estádio, gente. Vem apoiar o time. E aí, assim... Eu vou ser bem sincero aqui, o São Bernardo é um time que pra nós aqui ele tem uma proporção maior porque nós estamos na cidade. Mas a nível estadual ele não é tão grande em número de torcedores. E por exemplo, a gente tá no meio de uma Copa do Mundo, cara. Então assim, o futebol da Série B tá em terceiro plano.
1: A ocasião é imprópria, porque a Copa do Mundo não deveria nem ter prosseguido com a Série B também.
0: Mas eu tô falando pra você. Eu vou falar por mim, desculpa o São Bernardo Futebol Clube que tá aqui. Mas vamos lá. Hoje teve o jogo da Argentina com a
2: Áustria.
0: Com a Áustria. Argentina e Áustria. Lionel Messi em campo. É um tempo frio, a gente está no inverno. Que chance do Messi fazer um recorde histórico aí? Se eu tenho no mesmo horário um jogo de São Bernardo, um jogo da Argentina e Áustria, é óbvio que eu vou ficar na minha casa no jogo da Argentina. Eu não vou pro estádio ver o São Bernardo jogar. Entendeu? Então assim. Aí não é responsabilidade do técnico.
1: Mesmo jogo de ontem, Uruguai.
0: Isso, baita jogo.
1: Cabo Verde,
0: que jogar. Baita jogo de futebol.
1: O cara assim, vai por ver assistir o jogo lá. Eu então, acho que ele ia parar.
0: O cara vai sair de casa, pagar estacionamento, pagar ingresso, fazer toda essa correria pra ver o jogo. O São Bernardo não vai bem dentro de casa. Então o cara nem espera que o São Bernardo ganhe. Pra ele passar raiva no estádio, é melhor ficar em casa vendo o jogo do Cabo Verde, entendeu? Então, eu acho que assim, são análises distintas. Primeiro, análise do campo e bola. Eu acho que realmente é chato como ele fala, mas eu não acho que é sem nexo, porque dá pra entender o que ele tá falando, você consegue contatenar as coisas. E a questão do público é um problema que vai além do Catalá, vai além da diretoria.
1: Não, mas,
0: se você pegar a Série B como um todo, o público tá baixo.
1: Quando você fala do técnico, eu só discordo dele quando ele fala, ele coloca aqui sobre as finalizações, esquema de jogo, que ele tentou e tal. Eu acho que ele deveria falar diferente, né? Dar conotação diferente. Olha, nós falhamos nisso, isso, vamos corrigir nos treinamentos, a gente não vê ele falando nisso. A minha crítica está em cima disso aí.
2: Sobre a torcida, eu concordo com você, de fato, durante a Copa do Mundo é difícil o cara se mobilizar para ir ver o jogo da Série B no Estádio Municipal 1º de Maio. Mas eu acho que uma coisa tá ligada à outra. Se o São Bernardo estivesse jogando bem em casa, o torcedor gostaria de acompanhar o jogo. De repente, veria o jogo da Copa no celular, mas estaria lá no 1º de maio acompanhando o jogo. É que o time também não tá chamando o jogador, o torcedor.
0: É o que eu falei, o cara já sabe que o São Bernardo empatou com a América, que é o Lanterna. Ele não vai querer sair de casa pra ver o jogo, pagar ingresso, pagar estacionamento e por aí vai. Mas aí só pra encerrar aqui sobre o São Bernardo da minha parte, eu entendo de novo que pra nós, regionalmente, o São Bernardo é um time grande porque a gente tá aqui perto, a gente tá vivendo esse ambiente. Mas se você pegar nível de investimento, eu posso colocar aqui no mínimo 10, 12 clubes na Série B que investem mais que São Bernardo. Você vai colocar os times de Goiás... os times do Nordeste, o próprio Fortaleza, Ceará, a nível de patrocínio. Então assim, por mais que para nós o São Bernardo seja um time grande, eu entendo o que o Catalá quer dizer sobre ele enfrentou um adversário dentro de casa e de repente esse adversário tem mais condição por questão de investimento. Então, por exemplo, eu já vi time perdendo Palmeiras, acho que foi o Juventude ano passado, e o Carpini falar, pô, meu time jogou bem, conseguiu encarar até certo tempo, conseguiu encarar o Palmeiras de igual para igual. Então assim, se você pegar nível de investimento, o que tem o São Bernardo para o que tem outros times, o São Bernardo consegue bater de frente, é algo muito bom. Então acho que o trabalho do Catalá não é ruim. Essa falta de conexão com o jogador pode ser prejudicial para ele a longo prazo? Pode ser, mas por enquanto eu não mexeria no cara não.
2: Não, eu também não mexeria. Não sou a favor da saída do Catalá, não.
1: Não, acho que não, mesmo porque a campanha é boa, né? Agora, o São Bernardo é um time empresa agora, é da Magno, né? A empresa grande.
0: Mas mesmo assim.
1: A empresa grande,
0: mesmo
1: acho que
0: assim,
1: não tem.
0: A gente tá falando aqui fora do ar de bet, né? A gente tá falando fora do ar de bet aqui de casa de aposta. Pô, você tem 10, 15 clubes na Série B que estão aí com bet. Por mais que a Magno seja uma empresa respeitável, uma empresa grande, o dinheiro que vem de bet é muito maior. Então, assim, cara, se você pegar o dinheiro que vem de uma, sei lá, uma Sporting Bet, uma KTO, é muito maior do que uma Magnus da vida. Então, mesmo que o São Bernardo com um clube empresa hoje que é, ainda tem uma questão que o investimento é muito mais baixo do que seria se tivesse uma bet na camisa.
1: Deixa eu fazer uma colocação aqui, o pessoal faz muita confusão. Nós estamos falando do São Bernardo Futebol Clube, porque o interior, você fala São Bernardo, você precisa especificar. Porque tem o Sport São Bernardo e tem o São Bernardo Futebol Clube, né? E todas as vezes que a gente comenta sobre São Bernardo, às vezes no interior, o pessoal de fora, eles fazem muita confusão com o Sport e com o São Bernardo Futebol Clube.
2: Eu só acho que tem um erro de estratégia da empresa de tirar o São Bernardo da cidade, fazer os treinos lá em Atibaia. Pode ser uma questão de estrutura e tudo mais, mas teria que organizar alguma forma do time fazer pelo menos parte da sua preparação aqui em São Bernardo do Campo, porque está criando uma distância tão grande da cidade com o time que isso está prejudicando assim,
1: a identidade, né?
2: Exatamente.
0: Pegar um jogo grande, um jogo importante, você ter no primeiro de maio, você abre o treino para a torcida, sei lá, com um quilo de alimento.
2: Exato.
0: Aí talvez você tenha um apelo maior, né, cara?
2: Porque corre o risco, digamos que o São Bernardo consegue o acesso e vai jogar com os times grandes do futebol brasileiro. Corre o risco de ter um São Bernardo e Grêmio aqui no 1º de maio e tá lotado de torcedores do Grêmio.
0: Mas eu acho que pro São Bernardo como clube não seria bom subir esse ano. Eu acho que não seria bom. Eu acho que o São Bernardo não tem estrutura ainda para suportar uma Série A ano que vem. Eu não vejo o São Bernardo.
1: A gente pode basear pelo Santo André.
0: E aí a gente
1: vai... Eu acompanhava o Santo André então, quando subiu para A, teve uma série de dificuldade.
0: Você vai ter uma quebra de expectativa, porque quando o clube sobe, você imagina, meu time tá bem pra caramba. Aí você chega na Série A, toma 10 porradas seguidas de um Palmeiras, de um Corinthians, de um São Paulo, de um Flamengo, aí manda o treinador embora, elenco não sei o quê.
1: Questão financeira é muito caro.
0: É muito caro. Vai entrar
1: São
0: mais
1: Bernardo dinheiro. Com a Saged não conseguiu.
0: Então,
1: o time foi lá embaixo depois.
0: Mas, por exemplo, vai entrar mais dinheiro na televisão. Até você equiparar o São Bernardo a um clube de Série A, o próprio Mirassol até subiu. O Mirassol ficou. Quantos anos o Mirassol não fez boas campanhas do Campeonato Brasileiro? O Novo Horizontino
1: baixa atrás. Aquele time lá do. Da Sabrina Sato, lá da terra dela.
0: Monte Azul.
1: Não, Monte Azul não. Aquele time teve lá em cima também.
0: Penapolense.
1: Isso. Depois subiu.
0: Mas a Penapolense foi culpa da diretoria, que foi desonesta com a população. Porque a população abraçou o time por anos. Quando foi na hora de comer o filé mignon, que podia colocar um jogo na cidade para presentear a cidade com uma semifinal de Paulista, eles venderam o mando de campo pro Morumbi. Dali para frente, dali para frente a torcida abandonou o clube e o clube hoje quase não existe mais.
2: E essa é uma coisa que eu tenho receio que pode acontecer com o São Bernardo. Criar uma distância tão grande do torcedor da cidade... O São Bernardo Futebol Clube poderia ser o segundo time de todo... O torcedor batateiro. Mas não é.
0: É o que é a Chapecoense.
2: Exatamente.
0: Há anos atrás, eu estava ouvindo a entrevista do presidente da Chapecoense, ele pedia para a CBF não marcar jogos da Chapecoense no mesmo horário de jogos de Grêmio Inter, porque boa parte do pessoal de Chapecó torcia para Grêmio Inter, né? Então ele pedia para não marcar jogo no mesmo horário, por quê? Porque esvaziava a Arena Condá, porque o cara ia assistir o jogo do Inter em casa, o que está acontecendo hoje na Copa do Mundo.
1: Essa mudança que houve, Iago, no time do São Bernardo Futebol Clube, até para a imprensa hoje, daqui nós, que sempre crescemos no início do São Bernardo, nós que ajudamos o São Bernardo, ele que o São Bernardo na divulgação, e hoje a gente vai lá, é maltratado, eu tenho conversado com os colegas de imprensa, que tentam ainda transmitir os jogos do São Bernardo, é a maior dificuldade hoje, tanto por parte da federação, como também dos diretores do clube. Antigamente eu era muito bem recebido lá, quando o Luiz Fernando era o presidente.
2: Por exemplo, o Boni, que está por telefone com a gente, né, Boni? Agora, podia estar lá do 1º de maio acompanhando o treino do Tigre, né, Boni?
3: Com certeza, como sempre fui do quantos anos que eu fui setorista do São Bernardo Futebol Clube, também do Esporte Clube São Bernardo. Então era muito importante, a gente fazia o programa ao vivo de lá, colocava o treinador, colocava jogador ao vivo depois do treino. Então hoje não existe mais. Se eu for lá no estádio 1º de maio, ninguém nem me conhece, porque faz 5 anos que eu não vou no estádio 1º de maio. Mais de 5 anos.

0: Então, mas acontece o seguinte, Antônio Eustáquio, Iago e Álvaro Gomes, amigos da Hora do Esporte. Eu estive conversando com uma pessoa, uma fonte muito, muito sincera, que me falou que o que ele conseguiu descobrir do São Bernardo Futebol Clube, o São Bernardo não quer que o time cresça, que o time não quer viver do futebol, a empresa quer se manter só para poder manter o nome. É, o São Bernardo não tem interesse do time conquistar título e se tornar uma marca no futebol paulista, também até no brasileiro. Por quê? Você vê que eles compraram uma área lá em Diadema, que diz que era para fazer o CT, em vez de comprar em São Bernardo, e ninguém sabe nem quando que vai mexer, parece que não vai nem mexer lá nessa área que diz que é para fazer o centro de treinamento. E a gente vê pelas providências que eles tomam, que eles fazem, eles não estão ligados para trazer público para o estádio. Eles não estão assim, parece que isso não é de interesse da empresa, dos diretores do São Bernardo Futebol Clube.
1: Fala aí, Iago.
2: Gol de Kylian Mbappé.
1: É, essa era a mais manjada do dia, né? Mbappé ia fazer um, dois. É só ficar de olho que mais vai sair.
2: Porém, eu estou vendo aqui e o Iraque tá fazendo jogo duro com a França, viu, cara? Montou um ferrolho ali. E pelo que eu estou vendo aqui, um jogo duríssimo para a seleção francesa.
3: Que vontade que eu tenho de ter um jogador que decide como o Mbappé, Messi, né?
2: A gente tem o Hendrick, mas o Ancelotti não gosta do cara.
1: A gente vai falar daqui a pouquinho mais de Copa do Mundo, bastante de seleção brasileira. Vamos falar também, claro, da partida histórica da Argentina. Histórica por conta dos gols do seu camisa 10. A gente vai fazer uma pausa e já volta.
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1: 6h34, estamos de volta com o programa A Hora do Esporte aqui na Rádio Paraty FM, nos 87,5 MHz, em radioparaty.com.br, no aplicativo Radiosnet. 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Tá afim de participar do programa? Manda uma mensagem pelo WhatsApp da Paraty, como fez a Toninha. Mandou um abraço para todos nós. Obrigado, Toninha, ela que está sempre conosco. Você pode fazer como ela, mandando uma mensagem no 977-85-0790. 977-85-0790. Manda uma mensagem para a gente e nos ajuda a fazer mais essa edição do programa A Hora do Esporte. Eu sou Álvaro Gomes, aqui nos estúdios da Rádio Paraty FM, estúdios Guina Moreira, estou com Antônio Eustáquio e Iago Goltardo, e conosco também hoje por telefone temos José Bonifácio, nosso grande Boni. Antes da gente falar da partida da seleção brasileira que aconteceu na sexta-feira depois do programa A Hora do Esporte, a gente precisa falar da vitória de hoje da Argentina, 2-0 para cima da Áustria, dois gols de Lionel Messi. Ele se tornou, quando fez o primeiro deles, o maior artilheiro isoladamente da história das Copas do Mundo com 17 gols, ainda fez o 18º lá no finalzinho do jogo, teve ainda um pênalti perdido e uma falta no último lance lá, que quase ele fez mais um. Mas de qualquer forma, Iago, aos pouquinhos a Copa do Mundo vai se transformando na Copa de Lionel Messi, que está muito bem acompanhado nessa seleção argentina.
2: E talvez seja a segunda Copa do Messi, né? Porque a Copa de 2022 no Qatar, ele chamou a responsabilidade para ele, uma versão Messi um pouco mais maradonesca, né? Aquela provocativo e tal, e ele assumiu esse papel de liderança no time da Argentina. E tem conseguido aí liderar esse time, e você vê os jogadores se dedicando assim por ele, sabe? O jogador corre pelo Messi, o jogador protege o Messi dentro de campo, entendeu? Então é muito difícil o Messi tomar uma chegada, porque tem sempre alguém ali jogando fácil com ele, não tem bola na fogueira pro Messi jogar. Tomara que o Brasil aprenda a fazer isso com o Neymar agora na volta, porque, né, o Neymar fisicamente tá igual o Messi, apesar de ser mais novo, já não tá mais o melhor do seu físico. Hoje, o que eu chamaria atenção, além de tudo, é que... Eu lembro que eu falei aqui que a Copa seria dos times físicos, né? E a Argentina não é um time físico. Exato. Mas a Argentina consegue sair desse tipo de jogo. Por exemplo, por que que o jogo da Espanha deu liga com o time da Arábia Saudita? Porque o time da Espanha... O time da Arábia Saudita não é um time físico, então o time da Espanha conseguiu colocar velocidade, toque de bola e tal. Quando você marca a Espanha fisicamente, igual no físico, a Espanha se perde. A Argentina está conseguindo sair disso, isso é muito bom. Você vê que o toque de bola do time muito agrupado, o time tranquiliza. O time é muito tranquilo, muito calmo dentro de campo. E eu tô para falar para você que eu aposto que a Argentina chegue mais uma final de Copa. Eu acho que esse time do Scaloni talvez aconteça o que aconteceu com o time do Brasil, né? 58, 62. Eu acho que a

0: jogo, a chance deles conseguirem é enorme. E, de novo, aquilo que eu falei na abertura, isso encerra totalmente a discussão. Quem é melhor que o Cristiano Ronaldo ou Messi? Isso aí, acho que quem hoje, em 2026, que ainda faz esse tipo de comparação, não entende nada de bola.
1: É, uma das coisas que ainda mantinha viva essa briga eram os números. E aos poucos, o Messi, com os seus números, também vai... amassando essa estatística que o Cristiano Ronaldo tanto usa para se colocar como um jogador mais importante na história do futebol. Agora, ô Tonhão, uma coisa que chama atenção na Argentina, especialmente ali no meio de campo, é essa característica que a Argentina perdeu nos últimos anos de jogadores que ao mesmo tempo marcam muito pesado e tem um fino trato com a bola, né? Lembra um pouco aqueles jogadores como era o Verón ou como era o Redondo, jogadores que tratam bem a bola e também entram muito pesado na dividida, marcam pesado, né?
2: Exatamente. A Argentina é completamente diferente, clássica, consciente dentro de campo, que tem o seu líder maior, que é respeitado por todos os outros jogadores, que procura jogar para ele e ele recebe, faz... com a humildade que ele tem, é um líder que fala pouco e mostra serviço. É o Messi de hoje, o maior jogador até agora da Copa para mim. E então hoje eu vi uma Argentina tranquila. Quando a Áustria caiu para cima, cara, teve um momento do jogo lá que partiu para cima da Argentina.
1: Logo depois do pênalti
2: perdido, né? E eles seguraram. E depois viraram o jogo em cima, tocando bola, saindo, tocando com velocidade e tal, com bola no chão. Você não vê eles levantar a bola. E, ó, eu gostei demais da Argentina, o Iago falou aí, eu acho que é um sério candidato ao título, de novo. Eu acho que vai para a final. É um dos candidatos para disputar a final dessa Copa, e se não houver nenhuma contusão. O Romero, que é o zagueiro melhor da Argentina, que eu vi até agora um dos melhores da Copa, ele machucou, não sabemos.
1: Saiu, colocou o gelo no joelho, né?
2: E é isso, você tem o Depou, o Depou, aquele cara joga demais, cara. O Enzo, aquele lateral direito lá deles também, Molina. É muito bom. E, então é um time completo, é um time consciente, é um time que foi para jogar futebol, mostrar o que é o futebol argentino. E você lembrou muito bem, aquele futebol que tinha de violência, aquele volantão que tinha lá, como era o nome dele, cara? O que dava até na sombra.
3: Mancuso.
2: Não, tem um Mancuso e tinha outro lá também, me falou o nome agora.
3: Simeone
2: gostava. Simeone era outro.
3: Simeone, nossa senhora.
2: Dava até na sombra, cara.
3: Simeone,
2: hoje
3: ele chamou de mãe.
2: Você vê uma Argentina clássica, que joga o fino da bola, cara. Então você lembrou muito bem. Eu, para mim, é um sério candidato novamente ao título.
0: Mas aí, eu queria deixar um questionamento com vocês aqui, amigos, e até a audiência, mas assim, estaria Lionel Messi no hall ali de Pelé e Maradona já?
1: Eu acho que o Maradona já foi.
0: Eu acho que ele passou o Maradona.
1: Já passou.
0: Eu acho que ele passou o Maradona. Mas, talvez, não sei se pro Argentina, porque o Maradona deu duas Copas pra Argentina, né? E o Maradona era um personagem...
1: Não, o Maradona venceu uma Copa e chegou numa final.
0: Isso. Então, mas o Maradona era um personagem maior do que o Messi.
1: Sem dúvida.
0: Por exemplo,
1: nenhuma.
0: Eu sempre falo que Cristiano Ronaldo e Messi é diferente porque o Cristiano Ronaldo, ele sempre foi muito mais midiático e o Messi sempre foi o cara dentro de campo, né? Dentro do campo ele provou. Só que eu acho que, assim, o Messi é... Eu não vou falar que ele tá no top 5 dos que eu vi jogar, eu tenho 33 anos, mas eu acho que pela carreira dele, ele já tá ali em segundo lugar após o Rei Pelé, que o Pelé é um extraterrestre, não tem como a gente colocar outro cara no lugar dele, mas eu acho que ainda se ele ganhar essa segunda Copa do Mundo, ou até mesmo se ele chegar nessa final com a Argentina, eu acho que o Messi, ele já, pra mim, tirando o Pelé, ele é o maior jogador da história do futebol moderno. Porque o Pelé é um futebol do passado, década de 50, e tal. O Pelé é insuperável, não tem como.
2: Mas o Pelé, tudo que ele fazia no passado, eles estão fazendo agora.
0: Mas assim, eu acho que pós-Pelé, no futebol moderno, eu acho que o maior jogador
2: da
0: história...
2: Aliás, o que estão fazendo agora, o Pelé já fazia no passado.
0: Não, mas é por isso que eu falei, o Pelé não dá para colocar
2: no
0: concurso.
2: Mas eu concordo com você, para mim o Messi,
0: o Messi
2: superou todos.
0: O Messi...
2: Do Pelé, depois do Pelé.
0: O Messi ele é o maior jogador da história do futebol moderno. Eu entendo que tem jogadores tecnicamente que foram melhores. Por exemplo, você teve o Zidane, que eu achei elegantíssimo. O Ronaldinho Gaúcho no auge foi algo impressionante. Ele bate com a cabeça pro Djalminha. Você vê que ele teve que ir lá abraçar o Djalminha.

0: tal. Você teve vários outros ali que jogaram muito, tecnicamente até melhores que o Messi. Mas a carreira do Messi credencia ele para pós-Pelé ele ser o maior jogador da história.
1: Agora, o Messi é o seguinte, cara. Para mim, ele já superou, depois do Pelé, o Messi. E eu convivi com toda a era, Pelé, Garrincha, esses jogadores todos. E só o Pelé, o restante acho que o Messi já, com a sua tranquilidade, a sua humildade, é um jogador humilde, jogador que fala pouco. Agora, eu admiro muito o Cristiano Ronaldo pelas as questões sociais dele que a gente tem lido aí, né? A postura dele, que ele é um verdadeiro atleta, né? É um cara que você não vê tatuagem, não faz aquilo, faz isso, aquilo. É um exemplo de um atleta, né? Não fuma, não bebe. Então, nesse ponto, ele é perfeito. Agora, o Messi, no futebol, para mim, já superou todos. É o Pelé e depois o Messi.
2: Tem uma coisa, ô Boni, que sempre foi discutida, e eu acho que isso tá caindo um pouco, mas se dizia que o Cristiano era um personagem mais interessante do que o Messi.
0: Ele é mais midiático.
2: Mas eu acho que isso vai mudar a partir do momento que o Messi parar de jogar. Esse personagem dele vai crescer no imaginário das pessoas. Assim como o Pelé, tem muita gente que fala o Pelé nunca errou um passe, nunca chutou uma bola pra fora. É lógico que não é fato, você acompanhou o Pelé e sabe disso. Mas esse lance do personagem vai crescer conforme o tempo passar depois que o Messi parar de jogar, Boni.
3: Olha, com certeza. E outra coisa, eu queria fazer uma observação a respeito do que vocês estão discutindo aí, comparando o Cristiano Ronaldo com o Messi. O Cristiano Ronaldo é um jogador mais atleta, mas fisicamente ele é superior ao Messi. Dá pra notar. E outra coisa, o Cristiano Ronaldo é um finalizador. O Messi é o meia esquerda. O Messi é um talento no meio de campo. Ele não só finaliza, como ele cria para os outros colegas. Ele arruma o meio de campo da equipe onde ele está jogando. Ele é o verdadeiro meia esquerda. O Ronaldinho, o Cristiano Ronaldo não é meia, é um finalizador só. Entendeu? Ele precisa separar as coisas porque o jogador é especializado em cada posição. Por exemplo, o Messi é um jogador que comanda o meio de campo. Ele vem, busca a bola, ele cria jogada e acaba finalizando. E com isso o futebol dele não só para ele próprio, mas também para as demais da equipe. Então é diferente do Cristiano Ronaldo. Cristiano Ronaldo ele tem um preparo físico muito forte, cabeceia muito bem, melhor do que o Messi, mas a forma dele dentro de campo é outra história, é um jogador diferente, os dois são diferentes nas características, entendeu? Então o Messi leva vantagem inclusive nisso.
2: Sem dúvida nenhuma. Agora, para a gente não perder tempo, vamos falar também da seleção brasileira, que na sexta-feira derrotou o Haiti por 3-0. Os três gols aconteceram no primeiro tempo, Tonhão. Dois de Matheus Cunha, um do Vinícius Júnior. Os gols do Matheus Cunha tiveram participação do Vini, que fez uma boa partida, mas ficou uma sensação de que o Brasil poderia ter feito mais, principalmente no segundo tempo. Foi aquele jogo bem água com açúcar nos últimos 45 minutos.
1: Olha, Álvaro, eu não gostei da seleção brasileira. Eu tinha uma esperança muito grande que no decorrer das partidas o time ia pegar conjunto, ia melhorar, toque de bola, meio campo. Mas o jogo que eu vi contra o Haiti foi fraquíssimo. Para mim, o meio-campo continua não criando nada. Casimiro ruim, medíocre. Os dois zagueiros, para mim, Marquinhos e Gabriel Magalhães, não estão se entendendo. Ali, para mim, dois jogadores só jogaram, o Vini e o Matheus Cunha. O restante, para mim, foram medianos. E há uma seleção do Haiti que dava para meter uns 8. Se estivesse jogando bem a seleção brasileira, a menos que o técnico pediu para tirar o pé no segundo tempo. Eu não acho. Não gostei, acho que vai sofrer. A minha esperança que eu tinha já está acabando. Minha mulher até fala comigo, você é muito otimista, que eu falava que na semifinal a gente chegava. Eu acho que não vai chegar lá não, pelos jogos que eu tenho visto e o futebol da seleção brasileira. Eu acho que se chegar, chega a trancos e barrancos, mas eu não tenho mais fé. Pra mim acabou, não vai chegar. É o que eu percebi, né, depois do jogo contra o Haiti.
2: O Tonhão destacou Matheus e Vini. que de fato foram os melhores em campo. Eu também gostei muito da partida do Bruno Guimarães, um pouquinho mais próximo do ataque. Eu acho que deu muito certo, Iago.
0: O Bruno Guimarães, ele tem sido o melhor meio campista do Brasil na Copa do Mundo. Ele está muito acima do Casemiro, tanto que ele saiu com dores porque ele teve que correr pelo Casemiro no primeiro jogo contra Marrocos. Jogou muito bem. Agora, eu queria ressaltar aqui a questão do Rafinha. A gente estava falando fora do ar aqui. Vampeta, novamente, o campeão mundial. Ele, no Redcast, para a gente dar os créditos aqui, que é um podcast que ele participa Bruno Prado, Flávio Prado e por aí vai. Ele disse que o Rafinha está com seríssimos problemas financeiros, que ele está rezando para poder ir para o Al Hilal logo, e isso talvez esteja aí afetando a performance do Rafinha dentro de campo. O Rafinha está muito cabisbaixo, não sei se vocês percebem isso também, mas ele anda cabisbaixo no campo, ele... Você olha para a cara do cara, dá desânimo, vontade de chorar. E eu vou ser bem sincero, tá? Ele era o ponto fraco do ataque do Brasil. Eu comemorei mais a saída do Rafinha, óbvio que eu não comemorei a lesão dele, mas eu comemorei mais ele sair do campo para parar de atrapalhar do que propriamente os gols do Brasil, porque não, o Tonhão falou, o Haiti é um time fraquíssimo, fraquíssimo. Eu acho que é um time que, se vem para jogar no Brasil, não joga a Série B com o São Bernardo, inclusive. Se você parar para pensar, o Haiti é um time horrível, tecnicamente falando, um time muito limitado tecnicamente. Eu acho que o sucesso do Brasil na Copa vai passar por modificações no time titular. Então, o Danilo na lateral direita cobriu melhor do que o Ibanez, achei que ele foi bem. Eu achei que esse jogo o Bruno Guimarães conseguiu jogar melhor, porque o Casemiro se apresentou melhor e não precisou correr tanto, estava um pouco mais ágil nas decisões. E aí eu falo que o Ancelotti comemorou muito mais o impedimento do gol do Endrick do que os gols que o Brasil marcou, porque se o Endrick faz aquele gol no primeiro toque na bola e o juiz valida aquele gol, a imprensa brasileira em peso estaria xingando aquele italiano até a quinta geração dele. Então, assim, nem tanto ao céu, nem tanto ao inferno. Vamos ver o que vai acontecer quarta-feira, e eu acho que também a questão do chaveamento pode pesar. Eu acho que eu preferia pegar a Holanda hoje do que o Japão. O Japão é um time mais pronto, mais entrosado do que o da Holanda. Então veremos aí depois de quarta-feira como é que vai ser o chaveamento.
2: O José Bonifácio tem essa questão do Rafinha, saiu lesionado. Ainda não tem uma confirmação se ele terá condições de voltar ao longo da Copa do Mundo. Evidentemente isso vai depender da campanha do Brasil, se vai chegar às fases mais agudas. E agora fica essa dúvida, quem será o titular pelo lado direito do ataque? Se Martinelli, se Rayan, evidentemente o Endrick pode até aparecer. Aparentemente o Ancelotti não gosta muito dessa opção, mas pode vir a ser uma opção. Fica essa dúvida agora de quem vai ficar do lado direito do ataque do Brasil.
3: Olha, eu confesso pra você que eu também não passou pela minha cabeça ainda quem que vai entrar no lugar do Rafinha. O que me incomoda um pouco do treinador é que ele deu pra perceber que ele é grudado com Casemiro e Rafinha. Não sei como é que ele vai conseguir se um dia ele jogar sem esses dois jogadores. Eu acho que o Endrick não entra de primeira no lugar para substituir o Rafinha. O Matheus Cunha podia ser, na minha opinião, para ficar forte pela direita ali, porque ele joga dos dois lados. Mas uma coisa eu posso garantir para você: o Endrick não vai entrar como substituto do Rafinha. Eu acho que não. Eu acho que, na minha opinião, eu acho que o treinador tem uma certa má vontade um pouco ainda de deixar o Rafinha, o Endrick, demonstrar para o torcedor o talento que ele está, o momento que ele está passando, muito bom no futebol. Inclusive na seleção brasileira, toda vez que ele entrou, ele deu conta do recado, apesar da pouca experiência dele, mas demonstrou que está pronto, maduro, para enfrentar os demais jogadores que possa entrar no lugar dele. E agora, eu acho que o Casemiro, o Rafinha, vai ser substituído por um jogador talvez improvisado, entendeu? Um jogador, espero que o treinador não faça besteira e acabe queimando a substituição, já que tem a perca do Rafinha, que ele dá o Deus na terra e Rafinha para ele na Deus no céu e Rafinha na terra para ele e o Casemiro.
2: Ô Boni, já são 6h53, a gente está encaminhando o final do programa. Quer dar aquele tchau-tchau?
3: Sim, eu gostaria só de fazer um entre parênteses aí rapidamente. Quando eu falei que a Argentina pode ser igualar o Brasil, e o Brasil é o único time que ganhou duas Copas em seguida.
2: Ah, foi sem isso dúvida. Que eu quis dizer, sem dúvida.
3: Entendeu? E se a Argentina for campeão esse ano, espero que não seja, que seja o Brasil, mas temos que ser realistas, né? Ele pode chegar ao nível lá com o Brasil e ganhando duas Copas seguidas. Então, vocês ficam aí, eu fico aqui ouvindo na Paraty, porque a Paraty é a rádio da cidade. Um abraço a todos, boa vitória do Brasil na quarta-feira e vamos que vamos. Quem sabe na sexta-feira nós temos coisas para comentar mais otimista ainda, tá bom? Um abraço a todos. Tchau, Antônio Saco, Iago, Álvaro e amigo da Obra do Esporte. Até sexta, se Deus quiser. Até quarta, né?
2: Quarta-feira. Aí, ó, esse é o nosso José Bonifácio. Ô Tonhão, fica essa dúvida, né? Quem vai ser o titular pelo lado direito? Aparentemente, tá mais pro Rayan. Mas eu acho que vai depender um pouco do adversário.
1: Eu tô torcendo pro Neymar estar recuperado e ele meter o Neymar lá, pronto, aproveitar já, fazer ali uma mudança de posição.
2: O Neymar na direita não é muito a dele.
1: Não,
2: né?
1: Não, ele entra como meio, ali no meio mesmo, joga um outro, desloca um outro pra direita. Pelo que estão dizendo, o que eu acho, o Luiz Henrique ou o Rayan, mais o Rayan, né? Que vai entrar.
0: Acho que não.
1: Eu lembrei do volantão lá da Argentina, que o Mascherano. Que dava até na sombra.
0: Aquele era. Depois virou zagueiro. Mas eu acho que o Ancelotti, ele enxerga o Endrick como reserva do Igor Thiago e do Matheus Cunha, que são os centroavantes. E o Neymar e o Cunha pro meio. Eu acho que ele vai colocar o Luiz Henrique contra a Escócia, porque o time da Escócia é um time mais forte fisicamente. Eu acho que o Luiz Henrique é melhor de combate. Dito isso, sei que estamos encerrando, então até quarta-feira. Um abraço a todos.
2: Quarta-feira estaremos aqui, ó. Particularmente, se for pra jogar contra um time físico, eu botava o Endrick. O menino é um trator.
0: Mas aí o Endrick não é na ponta. O Endrick vai entrar como centroavante.
2: Então, mas lá no Lyon ele joga.
0: Então, mas a gente tá falando como o Ancelotti enxerga. Então, eu acho que o Ancelotti enxerga o Endrick como centroavante e talvez ele pode colocar o Luiz Henrique e o Endrick. Mas eu acho que o Endrick na ponta ele não coloca.
1: Eu detesto esse tipo de técnico assim. Em 70 teve uma série de improvisações lá e deu tudo certo, né? Acho que o técnico tem que improvisar também. Eu não sei, viu? Tá muito difícil. Mas boa noite a todos e até quarta-feira, Álvaro.
2: Quarta-feira tem mais uma edição do programa A Hora do Esporte. Estaremos aqui fazendo o esquenta do jogo da seleção brasileira. Lembrando, o Brasil vai jogar às 19h, logo depois do programa A Hora do Esporte, na quarta-feira. Como é que é, Iago?
0: A gente podia antecipar o programa para 17h.
2: A gente vai ver o que dá para fazer, mas assim, o programa A Hora do Esporte vai fazer aquele esquenta do jogo do Brasil. Vamos trazer escalação, vai ser aquela festa toda. A gente pode até pensar do pessoal participar de casa. Eu venho aqui pros estúdios e a gente faz um esquema pro pessoal que vai acompanhar o jogo a como fazer a participação de casa. E aí eu comando as coisas por aqui e a gente vai conversando. Mas teremos o programa A Hora do Esporte na quarta-feira, antes do jogo do Brasil contra a Escócia. Só para trazer informação, acabou o primeiro tempo entre França e Iraque, 1-0 para a França, gol de Kylian Mbappé aos 13 minutos do primeiro tempo, ainda tem todo o segundo tempo e podemos ter mais gols do atacante francês. Portanto, fica marcado, hein? Na quarta-feira, mais uma edição do programa A Hora do Esporte, estaremos por aqui, também na torcida para que o Brasil vença a seleção escocesa. Agradeço a todo mundo que acompanhou mais essa edição do programa. Muito obrigado, aquele abraço, beijo nas crianças, tchau, tchau e todos em clima de Copa.

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2: Em Brasília, 19 horas. Está no ar a Voz do Brasil. As notícias do governo federal que movimentaram o país no dia de hoje.
3: Olá, boa noite.
2: Boa noite para você que nos acompanha em todo o país.
3: Segunda-feira, 22 de junho de 2026.
2: Vamos ao destaque do dia, Nova Indústria Brasil.
3: No Rio de Janeiro, o presidente Lula anuncia investimentos de mais 140 bilhões de reais para desenvolver o Parque Industrial Brasileiro.
2: Fertilizantes, máquinas agrícolas, medicamentos e vacinas, mobilidade e inteligência artificial estão entre os setores que receberão estímulos.
3: O presidente destacou que o desenvolvimento do país deve ser feito em parceria por setores público e privado.
4: O Brasil não pode comportar mais aquele discurso atrasado entre a competência privada e a competência pública. O que importa é que os dois produzam.
2: E ainda no Rio, o presidente também anunciou R$1 bilhão em investimentos para a urbanização de favelas e desenvolvimento de comunidades.
3: Recursos também serão investidos em educação e em obras de um dos maiores bairros da capital fluminense, Graziele Bezerra.
5: Serão mais de R$700 milhões do novo PAC para a construção de redes de esgoto, parques e praças, obras de pavimentação e melhorias na rede elétrica.
2: Você vai ouvir também acolhimento a refugiados.
3: Relatório mostra aumento do número de pedidos de asilo e de regularização de imigrantes no Brasil.
2: O país busca fortalecer mecanismos de acolhida e integração para pessoas que chegam em busca de proteção internacional. Caroline Blaut.
6: Como parte desse esforço, o governo do Brasil lançou uma consulta pública do primeiro Plano Nacional de Migrações, Refúgio e Apatridia.
3: Hoje, na apresentação da Voz do Brasil, Mariana Jungmann e Luciano Seixas.
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3: O presidente Lula cumpriu hoje uma série de agendas no Rio de Janeiro.
2: Entre elas, o anúncio de mais 140 bilhões de reais para o programa Nova Indústria Brasil.
3: Os recursos vão priorizar investimentos em setores essenciais para a economia do país, como fertilizantes, máquinas agrícolas e indústria da saúde.
7: Lançada em 2024, a Nova Indústria Brasil tem o objetivo de impulsionar o desenvolvimento industrial até 2033. No seminário sobre os 74 anos do Banco Nacional de Desenvolvimento Econômico e Social, foi anunciada a ampliação da NIB, com mais 140 bilhões de reais até o fim de 2026. São recursos do BNDES, da Financiadora de Estudos e Projetos e da Empresa Brasileira de Pesquisa e Inovação Industrial, o que eleva o investimento na política industrial para 750 bilhões de reais em 4 anos. O presidente do BNDES, Aloysio Mercadante, detalhou as prioridades.
8: As áreas prioritárias são fertilizantes e máquinas agrícolas, depois saúde, biofármacos, terapias avançadas, IFAs, vacinas, mobilidade sustentável e inteligência artificial e audiovisual, toda essa indústria criativa que nós queremos dar também com atenção.
7: A ministra da Ciência, Tecnologia e Inovação, Luciana Santos, anunciou que o Ministério vai liberar também 440 milhões de reais para que a Embrapi desenvolva projetos de inovação.
9: Os recursos vão alavancar investimentos privados e permitirão contratar 550 projetos de inovação de empresas em um valor total de 1,2 bilhões.
7: Na área socioambiental, foi divulgado o resultado do primeiro processo público para a compra de créditos de carbono, o Profloresta Mais. O programa, uma parceria do BNDES com a Petrobras, financia projetos de restauração ecológica na Amazônia. As empresas vencedoras vão fornecer 5 milhões de créditos de carbono com replantio de espécies nativas, como detalhou a presidente da Petrobras, Magda Chambriá.
10: Nós recebemos 16 propostas, 3 foram selecionadas e cada um comprometido com a restauração de pelo menos 3 mil hectares de áreas degradadas no bioma amazônico.
7: Além disso, foi oficializada com a Petrobras uma parceria para pesquisas sobre minerais críticos essenciais para a transição energética. O presidente Lula destacou a importância dos investimentos públicos e privados para o crescimento do país.
4: O que nós estamos assistindo hoje é apenas uma demonstração de que o Brasil não pode comportar mais aquele discurso atrasado entre a competência privada e a competência pública. O que é público e que funciona tem que continuar público e funcionando. O que é privado e funciona tem que continuar sendo privado e funcionando. O que importa é que os dois produzam.
7: No evento, houve ainda o anúncio de financiamento de 340 milhões de reais a uma empresa de mobilidade urbana para a aquisição de 85 mil bicicletas elétricas, voltadas para entregadores de aplicativos. O projeto utiliza recursos do Fundo Clima. Reportagem Nazi Brum.
11: Obras também de drenagem, saneamento, pavimentação e melhorias da rede elétrica em comunidades do Rio de Janeiro.
3: E ainda um grande projeto que vai ajudar a conter as enchentes na região do Jardim Maravilha.
11: Investimentos do governo federal que somam mais de R$1 bilhão.
3: O presidente Lula fez os anúncios hoje no Rio de Janeiro e autorizou o início de obras que devem melhorar a vida de quem mora nas periferias.
12: Com a assinatura da ordem de serviço, está autorizado o início das obras para controle de enchentes no Jardim Maravilha, em Guaratiba, zona oeste do Rio de Janeiro. Um dique de mais de 3 quilômetros vai funcionar como uma barragem, evitando que as águas cheguem às áreas habitadas. O projeto conta com drenagem e construção de reservatórios. Serão investidos 340 milhões de reais por meio do novo PAC, o Programa de Aceleração do Crescimento, beneficiando cerca de 30 mil pessoas. Gente como a Ivone Abrantes, que sofre há décadas com as inundações.
13: Cada enchente que tem, a gente é mais uma perda de tudo, aí a gente fica sem nada novamente, então fica muito difícil. Eu passei aqui esse tempo todo, que são décadas e décadas, vivendo nessa situação.
12: As obras terão duração de 3 anos. O presidente Lula pediu atenção da comunidade na execução dos trabalhos.
4: Eu queria que vocês fiscalizassem essas obras. Alguém está fazendo alguma coisa ou não está fazendo? As obras estão andando ou não estão andando? Porque se vocês não fiscalizarem e não denunciarem para a gente fica lá em Brasília achando que está tudo maravilhoso. Essas obras precisam andar rápido.
12: Favela da Maré, Complexo do Alemão e Rocinha também vão receber obras de urbanização. Serão mais de 700 milhões de reais do novo PAC para a construção de redes de esgoto, parques e praças, obras de pavimentação e melhorias na rede elétrica. O ministro das Cidades, Vladimir Lima, comentou os investimentos.
14: Nós estamos trazendo aqui hoje também cerca de 170 milhões de reais para o Complexo da Maré, onde hoje damos ordem de serviço para início do parque linear e do ecoponto que vai auxiliar no descarte de lixo no Complexo da Maré, gente.

0: Além disso, hoje nós concluímos aqui no mês de junho o endereçamento CEP de todas as ruas, becos e vielas do Complexo da Maré. Com isso, a gente trazendo a oportunidade de você receber uma encomenda em casa ou de você acessar um serviço social.
1: Na área da educação, o governo anunciou um novo campus do Instituto Federal do Rio de Janeiro, na Cidade de Deus, em Jacarepaguá. A construção de uma nova escola em Realengo e também autorizou o início das obras do campus do Instituto Federal no Complexo do Alemão. Serão criados ainda 10 MovCels, equipamentos de cultura itinerantes que contam com biblioteca, estúdios para produção e edição audiovisual. Reportagem Graziele Bezerra.
2: E o governo do estado do Rio de Janeiro aderiu hoje ao PROPAG, Programa de Pleno Pagamento de Dívidas dos Estados.
3: O Rio possui uma dívida de 210 bilhões de reais com a União e todo mês são cobrados sobre ela o valor da inflação oficial, o IPCA, mais 4% de juros.
2: Mas com a adesão ao PROPAG, o estado fluminense pagará agora apenas o IPCA e a dívida foi renegociada por 30 anos.
3: Isso significa uma economia para os cofres locais de 3 bilhões e 100 milhões de reais somente neste ano.
2: Em contrapartida, o estado deve investir em programas sociais.
3: Ao assinar o termo de adesão ao PROPAG, junto com o governador em exercício do Rio, Ricardo Couto, o presidente Lula destacou os ganhos para a população.
4: O que é importante é que vai sobrar mais dinheiro para o governador administrar o Rio de Janeiro. E esse dinheiro, uma parte dele tem que ser alocada em políticas sociais. De preferência em duas áreas que são cruciais, saúde e educação.
2: E agora à noite, ainda na capital fluminense, o presidente Lula participa da cerimônia nacional de premiação da 20ª edição da Olimpíada Brasileira de Matemática das Escolas Públicas, a OBMEP.
3: A competição é voltada a alunos do sexto ano do ensino fundamental até o último ano do ensino médio de escolas públicas e privadas.
2: A repórter Thaís Antônio preparou uma reportagem pra gente sobre esse que é um dos principais estímulos ao estudo da matemática no Brasil.
5: Criada em 2005, a Olimpíada Brasileira de Matemática das Escolas Públicas, OBMEP, busca estimular o interesse pela matemática, descobrir novos talentos e incentivar estudantes a seguirem trajetórias nas áreas científica e tecnológica. Foi o que aconteceu com Luana Aparecida Costa, mestre em matemática pelo Instituto de Matemática Pura e Aplicada. Ela conquistou 5 medalhas na OBMEP, mas nunca se esqueceu da primeira, que despertou-a para o sonho de estudar essa disciplina.
6: Eu tenho uma irmã um ano mais velha que eu e ela ganhou uma medalha de bronze, então eu fiquei com vontade de ganhar medalha também e comecei a estudar. E comecei a me apaixonar pela matemática. E assim eu pude ganhar minha primeira medalha, que foi a medalha de ouro, tão sonhado ouro. Foi o melhor dia da minha vida, a cerimônia nacional de premiação da OBMEP. Eu lembro até hoje.
5: A iniciativa também contribui para fortalecer a educação básica, ampliar o acesso a materiais de qualidade e incentivar a formação e valorização de professores. Sanduel Vieira, professor da Universidade Federal do Piauí e medalhista da primeira edição da OBMEP, conta que descobriu sua vocação por meio da participação nas Olimpíadas.
7: Foi um divisor de águas na minha vida, me ajudou a escolher o curso que eu ia fazer. Fiz matemática, mestrado, doutorado em matemática e hoje sou professor da Universidade Federal do Piauí. Eu sou quem eu sou hoje, a pessoa que eu sou, por causa da OBMEP.
5: A OBMEP é realizada pelo Instituto de Matemática Pura e Aplicada, o INPA, com apoio dos Ministérios da Educação e da Ciência, Tecnologia e Inovação. Voltada para estudantes do sexto ano do ensino fundamental até o último ano do ensino médio, a Olimpíada segue mobilizando escolas de todo o país. Na edição de 2025, mais de 18 milhões de alunos se inscreveram para a prova, alcançando mais de 99% dos municípios brasileiros. Reportagem Thaís Antônio.
3: A plataforma de envio do Defesa Civil Alerta foi tirada do ar na madrugada do último sábado, após ter sofrido uma invasão e disparado alertas para diversas regiões do país.
2: A mensagem foi do tipo alerta extremo, que é disparado apenas em situações de risco iminente, e continha a palavra misantropia, que significa ódio à humanidade.
3: O alerta foi registrado nos estados de São Paulo, Rio de Janeiro, Mato Grosso do Sul, Distrito Federal e Paraná.
2: Ainda não é possível calcular quantos aparelhos móveis receberam algumas mensagens, de acordo com o secretário nacional de Proteção e Defesa Civil, Volney Wolf, mas ele já se encontra em desenvolvimento uma nova versão mais segura para esse sistema.
8: Temos que avaliar e ter informações bastante seguras de como é que aconteceu esse ataque, como é que essas pessoas conseguiram furar a nossa segurança, ver se está atendido por esse desenvolvimento que está em andamento no Ministério e, no menor tempo possível, é uma questão de prioridade, né, do governo federal, colocar essa nova versão que garanta mais segurança ao sistema e, enfim, aos usuários do Sistema Nacional de Proteção e Defesa Civil.
3: A Polícia Federal está investigando o caso e uma perícia técnica vai apurar o alcance dos disparos não autorizados.
2: O Ligue 180, canal de atendimento às mulheres, tem registrado aumento expressivo de violência nos ambientes digitais.
3: De acordo com o Ministério das Mulheres, o número de denúncias saltou de 5 mil para mais de 16 mil casos em 2026.
2: Isso representa tanto um crescimento nos casos, como também maior confiança da população no canal de denúncias.
3: Diante dessa realidade, a central passa a operar um novo protocolo para se adaptar às novas dinâmicas da violência digital.
9: O Ligue 180, Central Telefônica de Atendimento à Mulher, registrou 16.725 casos de violência contra mulheres em ambiente digital nos primeiros 5 meses deste ano. Esse número é 188% maior que o registrado nos 5 primeiros meses do ano passado, quando chegou à marca de 5.795 denúncias. De acordo com a ministra das Mulheres, Márcia Lopes, nos últimos anos, houve uma subnotificação dos casos. Com melhorias no sistema, o Ligue 180 passou a receber mais denúncias. Segundo a ministra, isso é importante para investir nas políticas públicas de combate à violência.
10: A gente está percebendo que o grau de confiabilidade no 180 tem aumentado muito. Tem um espaço que não é só de denúncia, mas é de mapear a realidade.
9: Para lidar com o aumento expressivo, a central de atendimento Ligue 180 passou por atualizações. A ideia é aprimorar o atendimento para acolher e orientar vítimas de violência digital. Para isso, os atendentes passaram por capacitação. O sistema de registro também foi reformulado e passa a contar com um registro mais detalhado das ocorrências. Com isso, é possível especificar a atuação do governo federal, como detalha a ministra das Mulheres, Márcia Lopes.
10: Todas as medidas estão sendo pensadas a partir das realidades do Brasil. E nós estamos hoje num ambiente absolutamente favorável para a gente tomar as medidas. É só assim que a gente vai romper esse ciclo estarrecedor de violência contra as mulheres.
9: A Central de Atendimento à Mulher, Ligue 180, funciona 24 horas por dia, todos os dias da semana. Também é possível falar com a central por mensagem de WhatsApp pelo número 61-9610-0180. Reportagem Márcia Fernandes.
2: Você já tirou a nova carteira de identidade nacional? Essa semana você deve receber uma notificação pelo WhatsApp e pela caixa postal do gov.br, avisando sobre a possibilidade de uso da versão digital do documento.
3: A versão digital fica disponível no aplicativo gov.br e tem benefícios, como a inclusão dos dados referentes ao título de eleitor e a carteira nacional de habilitação.
2: Além da carteira de identidade nacional, a conta gov.br também tem uma nova funcionalidade, um formato digital de procuração para que beneficiários do INSS sejam representados por outras pessoas.
3: A procuração eletrônica pode ser usada somente no aplicativo ou site do meu INSS e não tem validade se impressa ou compartilhada como documento.
2: Ao aceitar a procuração eletrônica, o cidadão deve também indicar quais serviços ele autoriza que o representante possa consultar e o período de validade da procuração.
3: Por enquanto, 2 serviços estão disponíveis: consultas de documentos e de serviços online e consultas de pedidos e de benefícios.
2: Mas atenção com as fraudes. O governo do Brasil não envia mensagens por WhatsApp solicitando seus dados pessoais ou pedindo que você clique em nenhum link.
3: E tanto para a carteira de identidade nacional quanto para a procuração do INSS, você deve fazer os procedimentos dentro do site ou aplicativo do gov.br após inserir a sua senha.
2: Considerada a maior obra ferroviária do país, a Malha Norte teve concluído o trecho de 163 quilômetros entre Rondonópolis e Dom Aquino, no Mato Grosso.
3: O vice-presidente Geraldo Alckmin participou da entrega nesse fim de semana.

0: grandes produtoras de Mato Grosso com a Malha Ferroviária Nacional e o Porto de Santos.
1: A etapa entregue contou com investimentos privados de 5 bilhões de reais.
0: A Alckmin lembrou que o avanço ferroviário é essencial não só para o escoamento da produção brasileira.
2: Reduz emissão de carbono, de gás de efeito estufa, diminui acidente. Então ajuda o meio ambiente, ajuda a saúde pública, reduz custo Brasil, melhora a competitividade e o país cresce mais, gera mais emprego e mais renda.
1: Conflitos, perseguições e crises humanitárias contribuíram para o aumento de pedidos de refúgio no Brasil.
0: O estudo divulgado hoje pelo Ministério da Justiça e Segurança Pública mostra que o país recebeu quase 76 mil solicitações de refúgio em 2025.
3: Pela primeira vez, os cubanos lideraram os pedidos de refúgio no Brasil, superando os venezuelanos. Foram 41.919 solicitações feitas por

0: afirmação da própria dignidade da pessoa humana diante do desafio do deslocamento forçado. É essa a força da expressão direito a ter direitos. E é esse vazio que a política de refúgio busca enfrentar.
1: Por trás das estatísticas estão histórias de pessoas que precisaram abandonar suas casas em busca de segurança ou melhores condições de vida. É o caso da cantora iraniana Mamoni, refugiada no Brasil desde 2012.
2: Saí do Irã para falta de liberdade, para direitos mulheres. Eu saí do Irã, eu sou cantora, mas cantar no Irã para mulheres é proibido. Você não pode subir no palco cantar, porque você é mulher.
1: O aumento dos deslocamentos forçados tem exigido o aperfeiçoamento constante das políticas de proteção e acolhimento. Segundo a secretária nacional de Justiça, Maria Rosa Loula, o Brasil tem buscado fortalecer mecanismos de acolhida e integração para pessoas que chegam ao país em busca de proteção internacional.
3: Num mundo em conflito, num mundo em que os deslocamentos forçados crescem a cada dia, o Instituto do Refúgio precisa e deve se aprimorar também a cada dia. O acolhimento que o Estado brasileiro tem proporcionado com o resguardo dos direitos humanos, da identificação, da segurança, promovendo a tão desejada migração segura e ordenada, é um exemplo para o mundo hoje.
1: Como parte desse esforço, o governo do Brasil lançou uma consulta pública do primeiro Plano Nacional de Migrações, Refúgio e Apatridia. O documento vai orientar pelos próximos 4 anos ações voltadas ao acolhimento, à proteção de direitos e à integração social e econômica de migrantes, refugiados e apátridas no Brasil. Participe e contribua pelo site brasilparticipativo.presidencia.gov.br. Reportagem Caroline Blaut.
4: Pacientes que enfrentam câncer de mama avançado agora contam com uma nova aliada na luta contra a doença.
5: A Anvisa aprovou hoje um tratamento oral inédito com o uso do medicamento Inlurio, fabricado no Brasil.
4: A medicação é indicada para pacientes adultos cujo tumor já se espalhou ou não pode ser operado.
6: Foi registrado nesta segunda-feira pela Agência Nacional de Vigilância Sanitária, Anvisa, o medicamento de nome Inlurio, que é o tocilato de inlunestranto. Ele é indicado para adultos com câncer de mama avançado, que não pode ser removido por cirurgia ou que já se espalhou para outras partes do corpo. O novo medicamento bloqueia os receptores de estrogênio do tecido mamário, ajudando a impedir o crescimento e a disseminação das células cancerígenas. O produto, desenvolvido pela Eli Lilly, do Brasil Limitada, é oral e indicado como monoterapia. Segundo dados do Instituto Nacional do Câncer, o INCA, o câncer de mama é a neoplasia maligna mais incidente em mulheres. Entre 2023 e 2025, foram registrados 73.610 casos da doença, o que representa 30% dos cânceres em mulheres. Daniele Popov, para a Voz do Brasil.
7: E responsáveis por crianças menores de 5 anos já podem procurar os postos de saúde e garantir a proteção contra doenças graves como pneumonia, meningite e otite.
4: O SUS começou a disponibilizar a nova vacina Pneumo20, que substitui a versão anterior e amplia a cobertura para 20 tipos da bactéria pneumococo.
7: O Ministério da Saúde já distribuiu mais de 570 mil doses para os estados e espera entregar mais de 6 milhões até o fim do ano.
8: Crianças menores de 5 anos que ainda não completaram a vacinação contra o pneumococo já podem receber a nova vacina Pneumo20 pelo Sistema Único de Saúde, o SUS. O imunizante passa a integrar o calendário nacional de vacinação e protege contra 20 tipos da bactéria responsável por doenças como pneumonia, meningite e otite. Segundo o Ministério da Saúde, mais de 570 mil doses já foram distribuídas nos estados e a previsão é entregar mais de 6 milhões de doses até o fim deste ano. A vacina amplia a cobertura contra os sorotipos mais associados aos casos graves da doença pneumocócica. Dados da Organização Mundial da Saúde, OMS, apontam que essa é uma das principais causas de morte infantil por doenças que podem ser prevenidas com vacinação. Além das crianças, a Pneumo20 também vai ser oferecida a povos indígenas sem histórico de vacinação pneumocócica, idosos acamados ou que vivem em instituições e pessoas atendidas pela rede de imunobiológica.

0: psicológicos para pessoas em situações especiais. Com redação de Diego Freitas, Gilson Santa Fé, para a Voz do Brasil.
1: E essas foram as notícias do governo do Brasil.
2: E agora com as notícias do Poder Judiciário e do Congresso Nacional. Boa noite.
1: Boa noite para você e até amanhã.
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5: Supremo Tribunal Federal mantém critérios de distribuição de receitas do ICMS Educacional a municípios mineiros.
6: STJ decide que plano de saúde deve cobrir cirurgia robótica para câncer de próstata, mesmo fora do rol da ANS.
5: Dois municípios de Minas Gerais, dois de São Paulo e um de Goiás, elegeram novos prefeitos.
6: Boa noite, eu sou Marcela Luiz.
5: E eu sou Walter Lima.
6: O Supremo Tribunal Federal manteve critérios de distribuição de receitas do ICMS Educacional a municípios mineiros.
5: A ação foi julgada em sessão no plenário virtual. Marta Ferreira.
7: A controvérsia teve origem nas alterações promovidas pela Emenda Constitucional 108 de 2020, que autorizou os estados a definir critérios para distribuição de até 35% da cota parte municipal do ICMS. Relatora do caso, a ministra Carmen Lúcia, votou pela improcedência do pedido. Em seu entendimento, a regulamentação da norma incorporou dados quantitativos relacionados ao número de alunos, afastando a afirmação de que o critério populacional teria sido ignorado. Os demais ministros acompanharam a relatora e assim validaram os trechos questionados.
6: Plano de saúde deve cobrir cirurgia robótica indicada a beneficiário para tratar câncer de próstata.
5: Essa decisão é do STJ. Fátima Uchoa.
8: O beneficiário ajuizou ação contra o plano de saúde pedindo o ressarcimento de despesas médicas e consultas, além de indenização por danos morais. O Tribunal de Justiça do Rio Grande do Sul reformou sentença que havia concedido os pedidos. Já no STJ, a quarta turma determinou a devolução de valores gastos com a cirurgia, mas entendeu que o dano moral deverá ser rediscutido no Tribunal Estadual por necessitar análise de fatos e provas. Segundo o relator ministro João Otávio de Noronha, nesse caso deve ser flexibilizado o rol de procedimentos da Agência Nacional de Saúde Suplementar e observados critérios técnicos fixados pelo próprio STJ e pelo Supremo Tribunal Federal.
6: Dois municípios de Minas Gerais, dois de São Paulo e um de Goiás elegeram novos prefeitos nesse domingo.
5: As eleições suplementares são reguladas pelo Código Eleitoral. Fábio Ruas.
9: No estado de São Paulo, Reginópolis elegeu João Paulo Veríssimo e em Tuiuti, quem teve mais votos foi Alexandre Tadeu Gonçalves. Em Goiás, Elisberto Luz foi eleito prefeito de Joviânia. E em Minas Gerais, Amparo da Serra elegeu uma mulher para ser a nova prefeita. Quem ganhou foi Ayla Barbosa. Já em Bonito de Minas, Miqueias Mota Figueiredo foi o mais votado e se tornou o novo chefe do Poder Executivo do município.
6: Técnica de enfermagem consegue encerrar contrato após ser transferida de cidade.
5: Para o TST, a mudança foi considerada uma falta grave do empregador. Marla Lacerda.
10: A técnica de enfermagem passou em um concurso público para trabalhar em um hospital de Itanhaém, São Paulo. 3 anos depois, acabou o convênio entre o hospital e o estado. E ela foi transferida para outra unidade de saúde, em Pariquerassu, a 155 quilômetros de distância. Para os ministros, a mudança violou o edital do concurso, uma alteração ilegal do contrato de trabalho. Por isso, a técnica de enfermagem conseguiu a rescisão indireta, ou seja, ela pôs fim ao contrato de trabalho, mas com direito a todas as verbas trabalhistas, como se fosse uma demissão sem justa causa.
6: Tribunal Regional Federal da Terceira Região mantém decisão que obriga o Estado de Mato Grosso do Sul a atender indígenas pelo telefone 190.
5: A ação foi proposta pelo MPF pela FUNAI. Vanessa Pereira.
11: Segundo denúncias da comunidade indígena Guarani Kaiowá, não há atendimento policial nas reservas, situação que se arrasta no Poder Executivo de Mato Grosso do Sul desde 2009. Em decisão, o TRF3 manteve a obrigação de atuação das polícias civil e militar do estado e fixou multa diária de R$ 1.000 ao governo de Mato Grosso do Sul em caso de descumprimento.
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6: Uma boa noite.
5: E até amanhã.
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3: Está no ar o Jornal do Senado.
12: Eu sou Paula Groba.
13: E eu sou Ricardo Nakaoka.
12: E estes são os destaques de hoje do Jornal do Senado, que começa agora.
13: O Congresso vai analisar veto ao projeto do contrato de primeiro emprego.
12: Parlamentares vão debater MP que exige prova nacional do MEC para exercício da medicina.
13: Lei garante até um ano para mulheres denunciarem violência doméstica e familiar.
12: Boa noite.
13: Boa noite.
12: Mulheres vítimas de violência doméstica e familiar passam a ter mais tempo para buscar a justiça. Uma nova lei ampliou de 6 meses para 1 ano o prazo para denunciar o agressor.
13: O objetivo da mudança é reforçar a proteção às vítimas, em sintonia com os princípios da Lei Maria da Penha. Repórter Bruno Lourenço.
14: A lei agora dá a vítimas de violência doméstica e familiar até 1 ano para tomar providências legais contra seus agressores. O prazo anterior era de 6 meses, com do dia em que a mulher tem conhecimento do autor do crime. A senadora Damaris Alves, do Republicanos do Distrito Federal, afirmou que essa extensão do tempo se insere no espírito da Lei Maria da Penha e no tratamento mais protetivo às vítimas.
15: Neste sentido, apenas com o decurso do tempo, com a progressiva conscientização da violência vivida e o consequente fortalecimento moral, é que a mulher possui condições de denunciar seu agressor. Assim, nada mais razoável que o direito de queixa possa ser exercido dentro do período de 12 meses, ao contrário dos 6 meses ora vigentes.
14: Em caso de falha do Ministério Público, esse prazo também vai a 1 ano e começaria a contar a partir do término do período reservado à promotoria para o oferecimento da denúncia à Justiça.
12: O senador Randolfe Rodrigues, do PT do Amapá, afirmou estar confiante na votação da proposta que acaba com a escala de trabalho 6x1 antes do recesso parlamentar, previsto para começar no dia 17 de julho. Para o líder do governo no Congresso Nacional, a realização de uma sessão de debates sobre o tema, marcada para 1º de julho, demonstra que a matéria está avançando no Senado.
13: Randolfe também avalia que há tempo para que a proposta que reduz a jornada para 40 horas semanais, sem corte de salários, seja analisada pela Comissão de Constituição e Justiça e pelo plenário ainda neste semestre.
16: E eu estou otimista que nós não entraremos em recesso sem a apreciação do fim da 6x1.
12: E foi vetado integralmente pelo governo o projeto que criava o programa Contrato de Primeiro Emprego, voltado à ampliação das vagas para quem ainda não teve a carteira assinada.
13: A decisão presidencial agora será analisada por deputados e senadores em sessão do Congresso. Mais detalhes com o repórter Márcio Maturana.
17: O projeto que criava o programa Contrato de primeiro emprego para jovens de 18 a 29 anos foi vetado integralmente. O governo argumentou que a proposta prejudica os estudos com jornadas de até 44 horas semanais e cria uma categoria de trabalhadores com menos direitos porque diminui a parte do patrão para o FGTS e para a Previdência. O autor foi o senador Irajá, do PSD do Tocantins, que pretendia com a proposta reduzir um problema dos profissionais iniciantes.
18: Os adolescentes, os jovens, que tanto sonham e almejam ter uma profissão, ter a sua independência financeira, de poder ajudar com o orçamento doméstico da sua família em casa, de poder ter um trabalho digno, hoje não possuem nenhum tipo de perspectiva, porque o próprio mercado de trabalho justifica que esses jovens não têm experiência profissional. Ora, é um dilema. Se ele não tem oportunidade, como é que ele vai ter experiência?
17: O veto precisa ser analisado agora numa sessão do Congresso Nacional.
19: nacional.
12: E para obter registro profissional nos conselhos regionais, estudantes de medicina deverão ser aprovados no Exame Nacional de Avaliação da Formação Médica, o ENAMED, no último ano da graduação. A exigência foi determinada por medida provisória publicada pelo presidente Lula.
13: A prova será aplicada pelo Ministério da Educação, mas a obrigatoriedade valerá apenas para os alunos que ingressarem no curso após a publicação da medida provisória. Os candidatos reprovados poderão refazer o exame em edições posteriores, que ocorrerão semestralmente.
12: No Senado, aguarda análise do plenário um projeto que também estabelece prova de proficiência como pré-requisito para obtenção do registro profissional. No entanto, nesse caso, a aplicação do exame seria feita pelo Conselho Federal de Medicina. O relator da proposta, senador Dr. Irã, do Progressistas de Roraima, defende a iniciativa.
20: De 100 médicos que se formam, 30 não sabem nada. E aí, esses médicos vão cuidar da gente. E isso deixa as pessoas que principalmente vão procurar os ambulatórios do SUS, os prontos-socorros, uma situação de absoluta fragilidade.
13: O projeto que cria regras para regularizar áreas rurais embargadas por infrações ambientais terá de ser analisado pelo plenário.
12: Um recurso apresentado por senadores derrubou a decisão terminativa da Comissão de Agricultura. Os detalhes com a repórter Marcela Cunha.
21: O texto tinha sido aprovado de forma terminativa pela Comissão de Agricultura e seguiria direto para a Câmara se não houvesse o recurso. O documento foi assinado por senadores do PT, PDT, PSB e PSD, que defendem uma discussão mais ampla, por entenderem que a proposta envolve proteção ambiental, fiscalização e responsabilização por infrações. O projeto do senador Sérgio Petecão, do PSD do Acre, cria termos de compromisso entre produtores e órgãos ambientais para cessar a infração, reparar o dano e permitir o retorno da área à regularidade. Se o órgão ambiental não responder ao pedido em 60 dias, os efeitos econômicos do embargo, como restrição ao crédito rural, poderão ser suspensos. O relator, senador Zequinha Marinho, do Podemos do Pará, defendeu que a proposta dá mais previsibilidade sem comprometer o meio ambiente.
22: O embargo não pode ser via satélite. O embargo tem que ser com a presença do técnico identificando a área e isolando aquela área para que não haja qualquer tipo de comprometimento no sentido inverso e liberando a área não embargada para a continuidade da produção.
21: Com o recurso, a proposta ainda não segue para a Câmara e terá que ser analisada pelo plenário do Senado.
13: E comprar um imóvel na planta pode representar a realização de um sonho, mas também envolve riscos para o comprador. Para aumentar a segurança de quem investe nesse tipo de aquisição, o Senado pode iniciar a análise de um projeto que cria novas garantias durante a execução da obra.
12: Entre as medidas previstas está a constituição de garantia até a conclusão do empreendimento. A reportagem é de Alexandre Campos.
23: Pelo projeto do senador Paulo Paim, do PT do Rio Grande do Sul, o valor da garantia correspondente a 5% do custo estimado do empreendimento deverá ser oferecido antes mesmo do início da obra, por meio de caução em dinheiro, seguro-garantia, fiança bancária ou em caução em títulos da dívida pública. Na opinião dele, isso pode evitar prejuízos aos consumidores em cenários de crise, por exemplo.
24: Além disso,

0: anos, apresentando o projeto completo, o cronograma e as datas exatas de início e entrega da obra. É mais respeito com o bolso do consumidor e é muito mais segurança para o patrimônio das famílias.
1: O projeto ainda torna obrigatório submeter o empreendimento ao regime de afetação. Assim, o terreno, direitos e bens relacionados a determinada incorporação imobiliária não poderão ser usados para, por exemplo, cobrir eventuais dívidas do incorporador sem relação com a obra em execução.
2: O Senado debateu em plenário a criação do Estatuto dos Cães e Gatos.
3: A proposta estabelece deveres e políticas públicas para a proteção e bem-estar desses animais. Repórter Patrícia Oliveira.
4: A proposta surgiu a partir de sugestões de entidades civis protetoras dos animais, após a repercussão da morte do cão Orelha. O texto define regras para o cuidado de cães e gatos comunitários, a responsabilidade do poder público no atendimento veterinário, castração em massa, microchipagem e apoio a ONGs e protetores. Fernanda Becker, presidente da Associação dos Amigos dos Animais, destacou o reconhecimento no texto de que cães e gatos são seres sencientes, que sofrem, sentem medo, prazer e afeto.
5: Eles não sabem o que é o Senado Federal, que é uma lei, que é um estatuto, mas eles conhecem na pele o que é a fome, o frio, a dor.
4: O estatuto prevê também penas de prisão para o assassinato de animais e criminaliza abandono, maus tratos, zoofilia, omissão de socorro e comércio clandestino. O senador Paulo Paim, do PT do Rio Grande do Sul, destacou o compartilhamento de imagens de crueldade contra animais cometidas por jovens na internet.
0: Quem comete uma crueldade contra um animal, no futuro, comete o mesmo tipo de crime contra um ser humano.
4: O Estatuto dos Cães e Gatos aguarda votação na Comissão de Constituição e Justiça.
2: Com edição de Paula Groba e trabalhos técnicos de João Lira, o Jornal do Senado fica por aqui. Acompanhe agora as notícias da Câmara dos Deputados. Boa noite.
3: Boa noite e até amanhã.

0: Câmara dos Deputados.
1: Câmara define política para prevenção e tratamento de doenças da pele.
2: Deputados incluem robótica como matéria optativa no currículo escolar.
3: Comissão especial garante prioridade de direitos para a primeira infância.
4: Plenário pode sustar demarcações de terras indígenas em Santa Catarina.
5: Boa noite. O plenário da Câmara pode votar projeto que susta decretos de demarcação de terras indígenas em Santa Catarina. O repórter Antônio Vital acompanhou a discussão da proposta.
6: O plenário da Câmara aprovou o regime de urgência para um projeto que susta decretos do governo federal sobre demarcações de terras indígenas em Santa Catarina. O projeto susta dois decretos de 2024. Um deles demarcou a terra indígena Todo Imbu, no município de Abelardo Luz. O outro demarcou a terra indígena Morro dos Cavalos, na cidade de Palhoça. A proposta também susta um artigo inteiro de um decreto de 1996 que trata de procedimentos administrativos a serem seguidos pela FUNAI, desde a identificação até a homologação de terras indígenas no país. O trecho trata do levantamento fundiário da área e dos estudos antropológicos necessários para a demarcação. Um dos dispositivos obriga municípios e pessoas atingidas a apresentarem provas como títulos dominiais, laudos periciais, pareceres, declarações de testemunhas, fotografias e mapas para questionar a demarcação ou pedir indenização. O projeto foi apresentado pelo senador Espiridião Amin, do PP de Santa Catarina, e já foi aprovado pelo Senado. Com regime de urgência, pode ser votado diretamente pelo plenário da Câmara, sem passar pelas comissões permanentes da Casa. Espiridião Amin argumentou que os decretos não seguem as determinações da Lei do Marco Temporal, que reconhece terras indígenas existentes antes de 1988. Segundo ele, famílias de agricultores da região ocupam as propriedades há mais de um século. Na Câmara, o regime de urgência foi pedido pela deputada Júlia Zanatta, do PL de Santa Catarina, que alegou irregularidades nos procedimentos de demarcação.
7: É garantir a propriedade privada e a segurança jurídica, porque esse decreto tem problemas gravíssimos, laudos antropológicos muito questionáveis, a população local não foi ouvida. O decreto não foi feito de maneira adequada.
6: O deputado Bongás, do PT do Rio Grande do Sul, criticou a proposta. Para ele, o Congresso sustar os dois decretos de demarcação fere as atribuições do governo federal. E o projeto também impede novas demarcações.
8: Então o que nós estamos decretando?

0: vetando aqui é que nunca mais o executivo possa fazer demarcações. Ora, se esta casa reclama que tem interferência de outro poder, interpoderes, esta é uma interferência do parlamento sobre o executivo. Então tem duas gravidades e duas inconstitucionalidades.
1: Ainda não há data para votação no plenário da Câmara do projeto que susta decretos do governo federal sobre demarcações de terras indígenas em Santa Catarina. Rádio Câmara, de Brasília, Antônio Vital.
2: Economia.
3: Capitão Alden, do PL da Bahia, defende a criação de uma política específica para o gás de cozinha destinado ao consumo residencial. Segundo o deputado, é necessário reduzir o impacto do preço do produto no orçamento das famílias brasileiras.
4: Capitão Alden argumenta que o Brasil possui produção própria de gás e que o consumidor doméstico não deve ser tratado da mesma forma que grandes usuários industriais e comerciais. Para ele, a proposta fortalece a proteção social e contribui para diminuir o custo de vida da população.
3: João Daniel, do PT, celebra os investimentos federais anunciados para Sergipe nas áreas de infraestrutura, saúde e energia. Na visão do deputado, os recursos representam uma oportunidade para impulsionar o desenvolvimento econômico e ampliar a oferta de serviços à população.
4: João Daniel ressalta a retomada de projetos da Petrobras, a ampliação da produção de fertilizantes e a execução de obras como a Adutora do Leite e a nova ponte entre Aracaju e Barra dos Coqueiros. Ele afirma que as iniciativas devem gerar empregos e fortalecer a economia.
2: Segurança Pública.
3: Câmara aprova projeto que prevê confisco de bens em crimes contra crianças. A repórter Sofia Peçanha tem os detalhes sobre a medida.
5: A Comissão de Constituição e Justiça da Câmara dos Deputados aprovou o projeto que prevê o confisco de bens utilizados em crimes contra crianças e adolescentes. Apresentada pelo deputado José Medeiros, do PL de Mato Grosso, a proposta altera o Estatuto da Criança e do Adolescente. Segundo o texto, o projeto visa endurecer as punições e atingir os bens utilizados ou obtidos por meio de práticas criminosas como a exploração sexual, a pornografia infantil e o tráfico de menores. A medida permite que imóveis, veículos, dinheiro e outros bens sejam apreendidos e destinados à indenização das vítimas ou ao Fundo dos Direitos da Criança e do Adolescente. Durante a votação na Comissão de Segurança Pública e Combate ao Crime Organizado, o parecer foi lido pelo deputado da Vitória, do PP do Espírito Santo. Ele destacou a importância de fortalecer os mecanismos de combate a esses crimes.
6: É necessário o estabelecimento de políticas criminais que coloquem à disposição do Estado instrumentos e infraestrutura adequados para a repressão e prevenção dos crimes de tráfico de criança e adolescente ou contra a liberdade de dignidade sexual de criança ou adolescente.
5: O projeto também prevê que, ainda durante a investigação, o juiz pode bloquear os bens, evitando que sejam escondidos, vendidos ou transferidos. Além disso, equipamentos e veículos apreendidos poderão ser utilizados pelas forças de segurança em operações de combate a esses crimes, mediante autorização judicial. No caso de estabelecimentos que facilitem ou permitam esse tipo de prática criminosa, os responsáveis podem ser penalizados, com possibilidade de cassação da licença de funcionamento. A medida também foi aprovada pela Comissão de Seguridade Social e Família. A relatora, deputada Fávia Moraes, argumentou que a proposta aumenta a proteção de crianças e adolescentes. Em concordância na comissão, o deputado Dr. Zacarias Calil, de Goiás, ressaltou, com base na sua experiência como cirurgião pediátrico, o impacto dessas violações na vida das vítimas.
7: Tanto de criança que nós já atendemos vítimas de abuso sexual. É uma coisa assim impressionante. E com sequelas não só psicológicas, mas também com sequelas anatômicas que ficam ali para o resto da vida.
5: Agora, o projeto que prevê o confisco de bens em crimes contra crianças segue para votação no plenário da Câmara. Da Rádio Câmara de Brasília, Sofia Peçanha.
2: Habitação.
4: Reginaldo Lopes, do PT de Minas Gerais, exalta o programa Imóvel da Gente, do governo federal, que destina imóveis da União a estados e municípios para projetos de interesse público. Ele acredita que a iniciativa contribui para ações de mobilidade urbana, saúde e educação.
3: Uma das áreas citadas por Reginaldo Lopes é a antiga linha férrea Águas Claras, na região metropolitana de Belo Horizonte. Segundo o parlamentar, a medida vai permitir a implantação de um parque linear e de novas vias de acesso em Belo Horizonte e Nova Lima.
2: Ciência e tecnologia.
4: A Câmara aprovou um projeto que autoriza a inclusão da robótica como disciplina optativa nas escolas. O repórter Marcelo Lacher explica como isso será feito.
8: O plenário da Câmara aprovou o projeto que autoriza o governo a incluir a robótica como matéria optativa nos currículos de toda a rede de ensino. Isso vai valer para a educação pública e privada. A proposta também reconhece a robótica como esporte de competição. A robótica é uma disciplina que envolve conceitos de diversas áreas de conhecimento, como mecânica, elétrica, eletrônica e computação. E como o próprio nome diz, o objetivo é construir robôs capazes de desempenhar diversas tarefas. O projeto original do deputado Luiz Carlos Mota, do PL de São Paulo, incluía a robótica como disciplina obrigatória, o que foi retirado do texto pelo relator, deputado Saulo Pedroso, do PSD de São Paulo. Hoje, diversos sistemas de ensino já prevêem a robótica como disciplina optativa, o que é admitido pela Base Nacional Comum Curricular. A proposta foi criticada em plenário pelo deputado Tarcísio Mota, do PSOL do Rio de Janeiro, para quem sugerir disciplinas escolares não é papel do parlamento.
9: Esse parágrafo, esse artigo é inócuo, ele diz que o Poder Executivo pode fazer uma coisa que ele já pode, mas ele abre um precedente muito difícil. Porque não é papel nosso dizer que o governo pode ou não pode fazer disciplina no currículo escolar. Isso é papel da Base Nacional Curricular Comum e do Conselho Nacional de Educação, ouvido o Ministério da Educação e no Plano Nacional de Educação votado aqui.
8: O projeto prevê ainda que a robótica educacional e a robótica como competição dependerão de recursos do orçamento, mas admite a participação de parcerias público-privadas. O relator, Saulo Pedroso, disse que o projeto pode ajudar a atrair investimentos.
10: O projeto de robótica já é uma realidade hoje, na atualidade, e o que nós estamos fazendo, além da possibilidade de fazer parte da grade educacional de ensino, é que ela seja reconhecida como uma modalidade esportiva e a gente possa incentivar, né, investimento nessa área no país. Investimentos vão acontecer, nós vamos ter a oportunidade de gerar emprego, gerar renda.
8: O projeto que autoriza o governo a incluir a robótica como matéria optativa nos currículos escolares e reconhece a modalidade como esporte de competição seguiu para análise do Senado. Da Rádio Câmara de Brasília, com informações de Antônio Vital, Marcelo Larcher.
2: Política.
3: Sâmia Bonfim, do PSOL de São Paulo, registra a decisão da primeira turma do STF que condenou o ex-deputado Eduardo Bolsonaro pelo crime de coação. Ela entende que responsabilizar agentes públicos por atos ilegais é importante para a defesa das instituições democráticas.
4: De acordo com Sâmia Bonfim, não deve haver tratamento diferenciado para autoridades investigadas pela Justiça. A parlamentar considera que a aplicação imparcial da lei preserva o Estado Democrático de Direito e a confiança da população nas instituições.
3: Já cabo Gilberto Silva, do PL da Paraíba, repudia a decisão do Supremo que envolve Eduardo Bolsonaro. O congressista questiona a condução do processo e afirma que houve desrespeito a princípios constitucionais e ao devido processo legal.
4: Cabo Gilberto Silva manifesta solidariedade a Eduardo Bolsonaro e sustenta que a decisão tem motivação política. Na visão do deputado, o caso reforça a necessidade de debate sobre garantias individuais, independência entre os poderes e respeito às prerrogativas parlamentares.
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2: Direitos Humanos.
3: A Comissão Especial da Primeira Infância aprovou a inclusão de prioridade para este grupo na Constituição. A repórter Maria Neves tem mais informações.
12: A comissão especial que analisou a proposta de incluir na Constituição a prioridade da primeira infância, período que vai de 0 a 6 anos no acesso a uma série de direitos previstos na Carta Constitucional, aprovou o texto da relatora, deputada Amanda Gentil, do PP do Maranhão. Ao apresentar o relatório, a parlamentar ressaltou que as experiências vividas nessa fase moldam o cérebro da criança por toda a vida, com consequências para o aprendizado e a saúde física e mental.
13: É um dado científico, foi através do ganhador do Prêmio Nobel, James Heckman. A cada dólar investido na primeira infância, nós temos um retorno 7 vezes maior. Então, isso aqui é muito mais do que pensar no hoje. Está aprovando um texto hoje que muda a realidade de muitas crianças na primeira infância, mas também muda a realidade de muitos jovens e adolescentes e adultos lá na frente.
12: Hoje a Constituição determina que o Estado, a família e a sociedade devem assegurar a crianças, adolescentes e jovens direitos como saúde, educação, cultura e convivência familiar com prioridade absoluta. O texto constitucional também estabelece a obrigatoriedade de proteção integral desse grupo social contra a violência e o abandono. A proposta aprovada, que foi apresentada pela deputada Laura Carneiro, do PSD do Rio de Janeiro, inclui expressamente na Constituição a menção à primeira infância na garantia desses direitos. Para o presidente da comissão especial, deputado Osmar Terra, do PL do Rio Grande do Sul, não há prioridade maior que a primeira infância em qualquer política pública. O parlamentar, que é médico, sustenta que essa fase da vida representa um momento crucial em que o ser humano organiza todas as competências que vai usar pelo resto da vida. De acordo com ele, as vivências nessa idade têm consequências, inclusive, para a saúde cardíaca.
14: Uma criança bem cuidada no início da vida tem menos chance de ter problemas cardíacos graves na idade adulta, embora possa ter até tendência genética, mas pode ser prevenido pela estimulação e pelo manejo do estresse.
12: Ainda de acordo com o projeto aprovado, União, estados e municípios terão de dar publicidade aos investimentos realizados anualmente em ações e programas voltados à família, à criança, desde a primeira infância, ao adolescente, ao jovem, à mulher e ao idoso. A relatora, deputada Amanda Gentil, também apresentou um projeto para alterar o marco legal da primeira infância. Uma das mudanças propostas prevê a adoção de medidas para evitar a exposição precoce e excessiva de crianças à propaganda e a conteúdos e tecnologias inadequados ao desenvolvimento infantil. O projeto também cria o Indicador Nacional de Desenvolvimento da Primeira Infância, como instrumento de monitoramento e avaliação das políticas públicas destinadas a pessoas nessa faixa etária. Da Rádio Câmara de Brasília, Maria Neves.
15: Saúde.
16: Os deputados aprovaram a Política Nacional para a Prevenção e Tratamento de Doenças Crônicas da Pele no SUS. O texto foi encaminhado para análise do Senado, como informa a repórter Daniele Lessa.
17: A Comissão de Constituição e Justiça da Câmara dos Deputados aprovou o projeto que cria uma Política Nacional de Prevenção, Tratamento e Controle das Doenças Crônicas da Pele dentro do Sistema Único de Saúde, o SUS. O autor do projeto é o deputado Cabo Gilberto Silva, do PL da Paraíba. A proposta prevê uma atuação mais ampla do SUS, com diagnóstico precoce, tratamento e acompanhamento contínuo dos pacientes. O relator da proposta na Comissão de Saúde, deputado Ismael Alexandrino, do PSD de Goiás, argumenta que essas doenças exigem um cuidado mais completo e humanizado, pois causam impactos profundos na qualidade de vida.
18: É a promoção de um atendimento integral e multidisciplinar, que inclui não apenas o tratamento clínico, mas também suporte psicológico, psiquiátrico e social. Esta abordagem reflete a compreensão de que as doenças crônicas de pele têm implicações que vão além do físico, afetando também a saúde mental e o bem-estar social dos pacientes.
17: Outras medidas da proposta incluem o incentivo às pesquisas científicas e a realização de campanhas educativas para conscientizar a população e reduzir o preconceito contra pessoas com doenças de pele. O projeto que cria a Política Nacional de Prevenção, Tratamento e Controle das Doenças Crônicas da Pele foi aprovado por 3 comissões da Câmara e foi para o Senado, sem necessidade de passar pelo plenário.

0: pelo Senado. Da Rádio Câmara de Brasília, Daniele Lessa.
1: Luiz Couto, do PT da Paraíba, manifesta apoio à criação da Frente Parlamentar de Apoio às Pessoas com Epilepsia. De acordo com o deputado, a iniciativa amplia o debate sobre a doença e combate o preconceito enfrentado por milhões de pacientes.
2: Ele defende ainda mais investimento em diagnóstico precoce, acesso a medicamentos e políticas públicas voltadas às pessoas com epilepsia. Para Luiz Couto, a Frente Parlamentar pode contribuir para garantir mais inclusão, dignidade e qualidade de vida aos pacientes e suas famílias.
1: Termina agora o Jornal Câmara dos Deputados, produzido pela Rádio Câmara, com trabalhos técnicos de Alan de Souza e apresentação de Val Monteiro e Luciana Vieira. Uma boa noite para você.
2: Você fica agora com as notícias do Tribunal de Contas da União. Boa noite.
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1: Continue ligado. Vamos para o apoio cultural. Já já estaremos de volta.
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